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0: Brión. 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
0: 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Se você é pra garotada que tá começando banda nova, hoje em dia eles só cantam em inglês, sabia? 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
2: Que coisa, menino!
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